agora nesses corações. Cura as feridas invisíveis que ninguém consegue ver, mas que o Senhor consegue perfeitamente. Onde existe tristeza, derrama alegria. Onde existe medo, Senhor, derrama a paz. Onde existe desespero, derrama esperança. Pai amado, nós também intercedemos pelas famílias. Muitas casas estão enfrentando conflitos, dificuldades e momentos de tensão. Que o Teu Espírito Santo visite esses lares agora. Que a Tua paz entre nessas casas e que a Tua presença transforme ambientes de dor em ambientes de restauração, Senhor. Senhor, fortalece aqueles que estão cansados. Renova as forças daqueles que pensaram desistir. Levanta aqueles que estão abatidos. Que a Tua presença traga consolo para quem está sofrendo. Direção para quem está perdido. E esperança para quem achava que não havia mais saída. Pai, nós declaramos que o Teu poder está agindo agora. Mesmo que os olhos naturais não consigam ver, nós cremos que o Senhor está trabalhando. Nós declaramos cura, restauração e renovação sobre a vida que... cada vida que está nos ouvindo agora neste momento. Que todo peso espiritual seja removido, que toda pressão seja quebrada, que toda a enfermidade recue diante do poder do nome de Jesus Cristo. Pai amado, nós também pedimos que o Senhor fortaleça a fé de cada pessoa que está ouvindo esta oração. Que ninguém desista daquilo que o Senhor prometeu. Que cada coração seja cheio da Tua paz, da Tua esperança e da Tua presença. Nós entregamos tudo nas Tuas mãos, Senhor, confiando que o Senhor é poderoso para fazer infinitamente mais do que tudo aquilo que pedimos ou pensamos. E desde já Te agradecemos, porque sabemos que o Senhor está ouvindo esta oração e que o Teu poder está agindo. Nós oramos com fé, declarando cura, vida e restauração. Em nome do Pai, do Filho e do Espírito Santo de Deus. Amém.

Meus irmãos, neste momento eu quero falar especialmente com você que está ouvindo essa programação. Talvez ninguém saiba das batalhas que você tem enfrentado. Talvez as pessoas façam apenas o seu sorriso, mas não conhecem as lágrimas que você derrama quando está sozinho. Existem momentos na vida em que o ser humano se sente cansado, sem forças, sem direção. Há pessoas que carregam culpas do passado, feridas da alma, decepções, perdas e situações que parecem impossíveis de serem resolvidas. E em meio a tantas dificuldades, vem aquele pensamento: será que Deus ainda olha para mim? Será que Ele ainda se importa comigo? E eu quero te dizer algo ao seu coração nesta hora. Sim, Deus se importa com você. Ele conhece você pelo nome e a sua história está diante dos olhos dele. O homem pode desistir, as pessoas podem abandonar, portas podem se fechar, mas existe um Deus que permanece fiel. Um Deus que não olha apenas para os seus erros, mas vê o potencial que colocou dentro de você. Um Deus que não abandona uma obra pela metade. A Bíblia nos ensina no livro do profeta Isaías, capítulo 49, versos 15. Pode uma mulher esquecer-se tanto do filho que cria, que não se compadeça dele, do filho do seu ventre? Mas ainda que esta se esquecesse dele, eu todavia não me esquecerei de ti. Talvez você tenha pensado em parar. Talvez você tenha chegado ao seu limite. Mas Deus manda te dizer nesta hora: continue caminhando. A sua história ainda não terminou. O capítulo que você está vivendo hoje não define o final que Deus preparou para a sua vida. Lembre-se de Pedro, que negou Jesus, mas foi restaurado. Lembre-se de Davi, que enfrentou batalhas e também teve momentos de fraqueza, mas encontrou perdão e recomeço. O nosso Deus é especialista em transformar histórias quebradas em testemunhos de vitória. E hoje, você se sente sem valor. Saiba que, para Deus, você é precioso. Se você pensa que não tem mais jeito, saiba que para Deus existe restauração. Se você acredita que ninguém entende a sua dor, saiba que Jesus conhece profundamente o seu coração. Então, onde você estiver, abra o seu coração e permita que essa mensagem fale com você. Não desista da sua família. Não desista dos seus sonhos. Não desista da sua caminhada com Deus. Porque antes mesmo de você pensar em voltar para Ele, Ele já estava procurando por você. Receba agora este louvor como uma oração, como uma declaração de fé e de esperança, porque existe uma verdade que nunca muda. Ele não desiste de você. E com vocês o louvor: Ele não desiste de você. Que Deus abençoe a sua vida.

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Que mensagem poderosa. Há momentos em que parece que Deus está em silêncio, e isso pode gerar dúvidas e inquietação. Mas o silêncio de Deus nunca significa ausência de Deus. Muitas vezes é justamente no silêncio que Ele está trabalhando, moldando o nosso caráter e fortalecendo a nossa fé. Quando entendemos que Deus continua sendo Deus, mesmo quando não compreendemos os seus caminhos, o nosso coração

Nosso coração deixa de viver apenas de respostas e passa a viver de adoração. A verdadeira adoração não depende das circunstâncias. Ela nasce de um coração rendido, que reconhece a grandeza do Senhor em todos os momentos. Na alegria e na dor, na abundância e na escassez. Como diz o salmista no Salmo 95, verso 6. Venham, adoremos e prostemo-nos, ajoelhemos diante do Senhor, o nosso Criador. Agora prepare o seu coração. Esqueça por alguns instantes as preocupações. Entregue tudo nas mãos de Deus e faça dessa canção a sua oração.

Estamos chegando ao final de mais um programa Capelania em Ação, aqui na Alternativa FM. Eu espero de coração que a palavra de hoje tenha sido remédio para a sua alma. Que a oração tenha alcançado você aí onde você está. Capelania em Ação não acaba quando o programa sai do ar. Ela continua na sua casa, no seu trabalho, na sua vida. Porque a Igreja de Cristo é você. E onde você pisar, Jesus Cristo quer agir através de você. Se você foi abençoado, conta pra gente. Nosso zap é o 379-9855-3889. 379-9855-3889. Se você precisa de uma oração, de uma visita, de uma palavra, a gente está aqui. A Capelania em Ação é a Igreja indo até você. E semana que vem, no mesmo horário, a gente se encontra de novo. Mesmo lugar, mesmo propósito. Ser a mão estendida de Deus para quem precisa. Mas a gente não vai embora sem antes entregar a sua semana, a sua família e a sua vida às mãos de Deus. Senhor nosso Deus e nosso Pai, neste momento final do programa, nós nos colocamos mais uma vez diante da Tua presença com gratidão. Agradecemos por cada pessoa que esteve conosco, por cada coração alcançado e por cada vida que recebeu uma palavra de fé nesta noite. Pai amado, entregamos nas Tuas mãos cada ouvinte que participou deste momento. Tu conheces as necessidades, as lutas, as enfermidades e os desafios de cada família. Que a Tua paz, que excede todo entendimento, visite agora cada lar. Senhor, pedimos que o Teu Espírito Santo continue trabalhando na vida daqueles que precisam de cura, de libertação e restauração. Que onde houver tristeza, o Senhor traga consolo. Que onde houver medo, o Senhor traga coragem. Que onde houver desânimo, o Senhor renova as forças. Abençoa, Senhor, a nossa cidade de Arcos, as cidades vizinhas, todo o nosso estado de Minas Gerais, e abençoa também a nossa nação brasileira. Levante pessoas do bem, cheias de compaixão e amor ao próximo, para que possamos construir uma sociedade mais justa e solidária. Pai amado, colocamos diante de Ti também todos aqueles que estão ajudando nas obras sociais, nas campanhas solidárias e nas ações de capelania. Recompensa cada gesto de amor, cada doação e cada oração feita em favor do próximo. Pedimos que o Senhor abençoe cada família representada nessa audiência, que haja paz dentro dos lares, união entre pais e filhos, saúde no corpo e esperança no coração. E ao encerrarmos este programa, pedimos que a Tua presença continue acompanhando cada ouvinte durante esta noite. Guarda-nos, protege-nos e conduz nossos caminhos. Que a graça do Senhor Jesus Cristo, o amor de Deus Pai e a comunhão do Espírito Santo esteja com todos agora e para sempre. Em nome do Pai, do Filho e do Espírito Santo. Amém. Até o próximo sábado e que Deus vos abençoe.

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3: 10:01.
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7: 10:19.
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3: 10h32. 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
4: 10h40.
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1: 11:03. 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
6: 11:17.
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10: 11:35. 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
3: 11:47.
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0: 2:00. 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
4: 12:21.
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5: 00:33.
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1: 12:40.
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5: 1:20.
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10: 1h34. 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
3: 1h47.
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3: 2:03.

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5: 2h15.
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6: 12h34.
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1: 2h46.
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2: 3 e 2.
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6: 3:16.
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7: 3h34.
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0: 3h48.
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4: 4:07.

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5: 4:15.
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6: 4:32.
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2: 4h45.
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9: 5 e 6.
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11: 5:20.
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3: 5:36.
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16: 5h49.
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21: Sim, obrigado.

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5: 6:04.
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6: 6:21.
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7: 6h36.
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15: 6h51.
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17: Domingo! 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
6: 7:07.
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10: 7h25.
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0: Pabllo. 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
6: 7:36.
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0: gente! Boa noite, boa noite. Olha, eu quero primeiramente agradecer vocês dois pela oportunidade de estar cantando, estar fazendo parte desse novo trabalho, desse novo DVD de vocês. E eu, como fã e como amigo agora de vocês, eu só tenho que desejar muito sucesso, que Jesus possa pôr a mão sobre esse DVD e que possa fazer muita, muita gente feliz através dessas músicas maravilhosas que vocês gravam, tá bom? Deus abençoe grandemente. Muito obrigado pela oportunidade. Obrigado, gente!
1: É nós que temos que agradecer a você. Eu tenho certeza que o nosso público, os fãs do César e Paulinho, com certeza receberá tão bem Zé Felipe junto com a gente, para nossa felicidade. E quero agradecer muito em nome de César e Paulinho, em nome da Talismã, que agradecer toda a família Talismã por esse carinho para com César e Paulinho. Muito obrigado, Zé Felipe. Obrigado. Deus que ilumine seu caminho. Pode aplaudir, Zé Felipe!
0: Quem gosta de César e Paulinho faz barulho! Obrigado.
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8: 7h52.
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9: 8:04.
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1: 8:19.
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1: 8:23.
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1: 8h31.
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3: 8h35.
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1: 8h48.
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1: 8h51.
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1: Bom dia! Bom dia, bom dia, bom dia, bom dia, meu povo! Como é que vocês estão? Gente, que saudade de fazer rádio com vocês! Gente, gente, gente, será que alguém lembra da minha voz? Será? Gente, que delícia, que delícia! Nossa, faz tempo, hein, que eu não apareço aqui na Rádio Alternativa. Pra gente conversar, pra gente ficar junto, pra gente ouvir muita, muita música boa. Sou eu, viu? Gael Boss! Gente, tô de volta aqui na Rádio Alternativa, nesse domingão, pra deixar esse domingo ainda mais gostoso, cheio de energia positiva, é. que delícia, já tô esperando as mensagens de vocês aqui, viu? Já manda mensagem aqui pra mim no 379-9818-4067, tô esperando! Pode mandar no WhatsApp aqui da rádio também, viu? 3351-2332. 3351-2332. Você pode mandar aquela mensagem pra mim no WhatsApp aqui da rádio, que eu vou te ouvir também com todo o carinho do mundo. Pode ligar também no telefone fixo, que é esse mesmo número, 2332, que eu tô aqui pronto pra te ouvir. E vamos matar a saudade daquele jeito diferente. É, gente, vamos ter que mudar um pouquinho da dinâmica aqui, viu? Ouvir aquelas músicas antigas, aquelas músicas mais novas também. Eu tô aqui pra deixar o negócio animado. É pra isso que eu vim, viu? E pra começar daquele jeito, Zezé de Camargo e Luciano, Menina Veneno. Ai, que saudade.
2: Agora, galera, com as duas...
1: Gente, manda mensagem aqui pra mim que eu tô te esperando. 37 99818 4067. Já já eu volto pra mandar mais abraços pra galerinha que já tá me ouvindo. É nesse clima gostoso que eu gosto, viu? 9 horas e 11 minutos.

negócio de menina veneno esse trem é bom, viu? Parece que essas meninas veneno tem é mel, né não? E negócio bom esse trem desse povo venenoso. Ai, que ganhado, que delícia! O problema de se envolver com uma menina veneno é o seguinte: depois choram as rosas. Vem comigo, vida, Bruni Marrone!

Jesus amado. Esse negócio de chorar não é bom não, gente. Vamos chorar não? Vamos mexer com isso não? Deus é que me livre, fica chorando. Deixa só as rosas chorar. Nós não vamos chorar não, né? Vamos combinar. Ai, que toquinho gostoso, gente, que eu arrumei aqui, uai. É nesse clima gostosinho de festa junina. Ai, ai, ai, ai, ai, viu? Vamos mandar abraço muito especial para todos os nossos ouvintes, é. Se você tá me ouvindo aí, já pega, já me manda aquela mensagem. Tô compartilhando com vocês nas minhas redes sociais também. O pessoal já tá comentando aqui, viu? Mas hoje, agora, eu quero mandar um abraço especial pro meu amigão que eu acabei de fazer aqui na porta da rádio. Eu estava entrando, né, gente? Fui dar bom dia pro sol ali naquela varanda. E aí meu vizinho passou, falei, rapaz, você tem que escutar a rádio alternativa, uai. 87,9 a rádio do seu coração. Aí ele falou assim, ah, é? E eu já pelejei, menino, pra poder escutar essa rádio, não sei como. Aí, muito rápido, né? Filho do meu pai, como sou, já fui lá e baixei pra ele no celular dele, menino. Rádios Nets. Aí você coloca lá assim, ó, Rádio Alternativa Arcos. Você tá escutando? Tá ouvindo Rádio Alternativa? Tava passando uma música ali, eu tava até cantando já. Gente, rádio é alegria. Rádio é energia. Rádio é bom demais da conta, você tá doido? Tem que escutar. Já fui ali nos pedreiros que tá ali embaixo ali também. Já falei, menino, ô, bota uma música, bota uma rádio aí que eu vou mandar uma música pra você nessa sofrência aí, menino. Dia de domingo, você tá trabalhando, tá igual eu, vou mandar uma música especial pra você. Mas o alôzão mesmo especial vai pro meu vizinho aqui, ó, do meu lado. O Tito. É isso mesmo, Tito? Tito tá nos ouvindo aqui, é, tá mandando ver no último volume que é pra acordar a vizinhança pra não ter problema. E, gente, então vamos lá. Já que o Tito já tá me ouvindo, você também tá aí junto comigo, eu quero começar com o pé direito. E a gente que começa com o pé direito, o negócio é o seguinte. Sabe quem tá nos patrocinando hoje? Vocês não vão acreditar, não, é. Meu amigo Psyll, sabe o Psyll aqui que fica pertinho da rádio? O João Flávio falou, Gael, você tá na rádio? Então vamos começar com o pé direito, menino? É, tá sorteando aqui pra nós hoje dois lanches artesanais, que é uma delícia. Você não tá nem preparado, gente. Você não tá nem preparado. Vai ter dois lanchão artesanal pra vocês e uma porção de peixe. É, gente, eu tive lá essa semana com a minha mãe. Já eu conto pra vocês como é que foi. Mas por enquanto, para participar dessa delícia, né, que é esse sorteio que a gente traz, sempre traz, Psyll é sempre meu parceiro, né, eu quero te convidar para participar desse sorteio. Gael, como é que eu participo? Me mandou uma mensagem, tá participando, gente. O negócio aqui é simples e fácil, viu? Manda uma mensagem aí para mim, fala da onde você é, que eu já vou colocar pra você aqui seu nomezinho na nossa lista de sorteio. Vão ser dois lanches artesanais pra um casal e uma porção de peixe pra outra pra consumir no local, viu, gente? E pra mandar mensagem é muito simples, entra no meu Instagram aí ou no WhatsApp, viu? 379-9818-4067. 99818-4067. Esse é meu WhatsApp, viu? O WhatsApp da rádio também tá disponível pra você no 37-3351-2332. Pode me ligar aqui também no telefone fixo, não tem problema que eu vou te atender com todo carinho do mundo. Mas por enquanto, vamos lá, Cássia L.
Gente, eu amo essa mulher, viu? Essa mulher aqui, qualquer coisa que ela cantar, fica bom. Se ela cantar... Deixa eu pensar aqui numa música que é boa cantar, que fica bom. Se ela cantar funk na boquinha da garrafa, o trem fica bom. Ela é boa demais da cor. Vamos ouvir. Vamos parar de conversa fiada aqui. Beijo, tô te esperando, viu? Participa do sorteio junto comigo.

Quem sabe eu ainda sou uma garotinha.

Brasil. Ai, que forrozinho gostoso. Oh, se tivesse uma morena aqui, eu ia dançar com ela, viu? Eu ia arrastar essa morena pra dançar um forrozinho comigo. Ah, eu ia. E essa música Chegastes, do Roberto Carlos, foi uma música em homenagem, né? Uma música aí que a minha amiga pediu, a Margarida. E aí, Margarida, você floresceu hoje? É, porque uma rosa, uma margarida, floresce, né, gente? Elas não acordam, elas florescem. Como é que foi a florescida hoje? Você floresceu bem? Como é que você tá? Ela também já tá participando aqui junto comigo, junto com vocês, desse sorteio maravilhoso. Margarida mandou um beijo aí pro seu amado, né? Margarida, é, tá me ouvindo aí ainda, danada? Pois você fica até o final dessa programação pra você poder ver quem vai ganhar esse sorteio, viu? Fica junto comigo, ligadinha. E, gente, eu falo que rádio é uma coisa mágica, meu telefone já tá disparando aqui, o povo já tá ligando. E quem me ligou agora que eu tava morrendo de saudade, gente? Ah, não, foi bom demais escutar a voz dessa princesa aqui na rádio. Maria do Carmo, minha amiga, tá sempre ligada. Você que é uma grande amiga. Ai, meu coração se enche, assim, de alegria em poder ouvir sua voz, viu? Dona Maria do Carmo e a Vitória, meu amor. Você viu que tocou Chegaste, né? É, elas também, você também adora, que eu sei. Essa música parece que ela é feita pra nós, né? Parece que ela foi feita sobre medida. O rei Roberto Carlos falou assim, eu vou fazer essa música aqui em homenagem ao Gael, né? Em homenagem à Maria do Carmo e à Vitória. Só pode, gente, só pode, porque essa música é nossa cara. Essa música é nosso jeitinho, gente. É daquele jeito que só a gente entende, né? Só a gente sabe, né não? Então, gente, o sorteio continua. As meninas também já estão nesse sorteio junto comigo. Junto aí também com a Margarida.

O Antônio Veloso também, que já mandou mensagem, já vou mandar um abraço especial pra ele aqui. Mas a Maria do Carmo e a Vitória mandou uma música especial pro Baiano, é? Falou, Baianão, vou mandar uma música especial pra você. Ela, né, a Maria do Carmo mandou aqui em especial pro Baiano, pra mim, o pessoal da rádio, pros irmãos dela, né? Ela falou assim, ó, pra todo mundo que tá ouvindo. Então, o seu desejo é uma ordem, viu, Maria do Carmo? Vou tocar aqui pra você, Fábio Júnior, Alma Gêmea. Que é pra selar esse nosso relacionamento. Porque assim, eu, você, Maria do Carmo, o Baiano, todo mundo junto é isso que dá, né, gente? É uma alma gêmea. Então vamos lá. Fábio Júnior entra no ar. Gente, o tanto que essa música é bonita não tá escrito, não. Ai.

Ai, que delícia! Gente do céu, que toquinho mais bom! Ai, ai, ai, ai, ai! E se tocou aí Daniel, é o Reino Encantado. Gente, o tanto que esse trem é bom! Daniel não erra uma, né, gente? Daniel é aquele cantor que não erra. Tudo que lança é bom. Misericórdia! Trem é bom demais da conta! É, e os abraços não param, né? Essa música foi pro nosso Antônio Veloso, ele que pediu. É o Antônio do Agapito? É ele? Eu acho que é, hein? Tá ligadinho aqui sempre com a gente na Rádio Alternativa. Tá participando do sorteio, viu? Vou colocar seu nome aqui. São dois lanches artesanais, pessoal, lá do Piseu. E tem também, né, gente? O nosso, uma porção também, muito bem servida, do peixe. Gente, aqui peixe sem espinho, que é trem que você vai comer, sai até que é fumacinha. Ai, mas é bom demais. Vem junto comigo que é sucesso. Vem junto comigo que no final desse programa aqui vai sair o resultado. É isso aí. Um abração pra Dona Alprânia lá do bairro Floresta, que tá ligadinha junto com a gente. Ô, Dona Alprânia! Pra mim, que sou mais íntimo, eu chamo ela de mamãe. Gente, é engraçado porque um cavalo de 25 anos, né? Que sou eu. Aí, às vezes, a gente tá no lugar assim, eu falo, ô, mamãe. Aí, o povo olha assim, tem uns que acha bonitinho, tem uns que acha feio. Mas tem problema, não. A vida vai passar e você vai ser pra sempre, eternamente, minha mamãezinha linda, maravilhosa. Gente, minha mãe me teve muito novo. E é engraçado porque às vezes eu ia nos lugares com ela assim, o povo, ai, sua irmã, que irmã, gente, não era irmã, não, é mãe e filho mesmo. Ah, Dona Alprânia, pra você, todo amor e carinho que existe na face da terra. E como a Dona Alprânia gosta de Lauana Prado, resolvi colocar essa música pra ela. Lauana Prado também é aquela que hit total, né, gente? Tudo que essa mulher canta é bom, faz sucesso. E pra Dona Alprânia eu mandei essa em especial. Aproveitando que estamos falando da Dona Alprânia, não podemos deixar de falar do Hulk, né? Não podemos deixar de mandar um abraço pro meu paps, né? Ô, Hulk, como é que você tá, meu querido? Tá tudo bom aí? É, vai trabalhar amanhã? Tô achando que não, viu? O Hulk, a folga dele é diferente, gente. Já viu o pedreiro? Como é que funciona? A folga dele é diferenciada. É domingo e segunda. Ele trabalha só de terça a sábado, né, Hulk? Ê, Hulk! Trabalhar homem! E, gente, o trem é bom, é desse jeito. O bom é desse jeito, né, não? Me arruma aí uns 2.500 emprestados pra pagar de 300 vezes. É bom demais da conta. Vambora! Pra Dona Alprânia aqui, Lauana Prado, Goiânia, raiz, coração sertanejo. Bora, bora, para de conversar fiada aí, vambora, né? 9 horas e 48 minutos. Vem na sintonia junto comigo. Junto com a nossa queridíssima Lauana Prato, que já tá quase ganhando neném. Ai! É desse jeito que é bom. É por isso que chama Alternativa FM, a rádio que toca no seu coração.

que nós já fizemos aqui hoje. Boa noite, Igor!

0: Olha o negócio dando certo aí, ó. Olha o pau comendo. Olha o pau. Como é que é? A folha saindo. Como é que é, gente? Caindo o pau da folha. É, tem bom. Gente do céu, que energia gostosa que tem essa rádio alternativa. Meu Deus do céu. Gente, me manda uma mensagem aí no meu WhatsApp. Vamos mexer o doce aqui? Vamos, pega uma caneta aí, um lápis aí, já vamos anotando. O meu número é 379-9818-4067. Falei rápido, né, vida? Não, então vamos devagar. 37, colocou? Abre o bloco de notas aí do telefone, só. 37 9 9 coloca aí 9 37 9 9 8 9 8 18 9 8 18 40 67. Gente do céu, é fácil demais. 40 67. Que é isso? Me manda aquele alô aqui, faz igual a minha amiguíssima querida, gente, a Cacá. Cacá tá ligadérrima aqui junto comigo. Gente, Cacá, mãe, vem ligadinha aqui na Rádio Alternativa, né? Mandou bom dia, tudo bem por aí? Tudo ótimo, tô aqui, viu, também ligadinho junto com você. Quero participar do sorteio, já vou até anotar seu nome aqui, Cacá. É a Karina Cristina, ela que tá ligadinha lá no bairro Calcita. Ligadeima aqui na Rádio Alternativa, vai participar do sorteio e já manda abraço pra família inteira, pro pai, pro esposo, pro irmão, pro cunhado, pra todo mundo. Eu gosto é assim, viu, Cacá? Tem que ser desse jeito. Já manda mensagem, já manda, já pede beijo, já pede abraço, já fala que é música. E ó, ela mandou um abraço aí pro Luiz, pra Natália, pro Islam, pro Vantio, como é que chama? É, não, vai. Tem que olhar esse nome aqui direito aqui que eu tô ruim das vistas. Vantuil, é o Vantuil também, tá ligadinho aí junto com a gente aqui na Rádio Alternativa. E sabe o que é um negócio interessante? É a música que a Cacá pediu, viu? A Cacá me pediu aqui uma música bacana que fala de cerveja. E aí ela falou assim comigo, assim, ó: Gael, eu queria uma música que falava de cerveja, porque eu gosto muito. Eu também gosto muito de cerveja, sabe, ô Cacá? Cerveja pra mim, o dia que não tem cerveja, não presta, não. Um finalzinho de semana que eu não queimo a carne, uma carninha de boi com a gordurinha, não tá com nada, não, viu, no balai, não, viu? Então eu já me identifiquei com você aqui, Cacá, que você gosta de cerveja, e já coloquei uma música aqui especial pra você. É uma música aí da Atitude 767, que fala assim, ó: cerveja de garrafa é a melhor que tem. A cerveja de garrafa, ela é aquela que reúne as pessoas na mesa, cada um pega um copo e tchulap, tchulap, tchulap pra dentro, meu filho, você vai bebendo, você nem vê. Eu amo cerveja de garrafa, acredito que você também, né, Cacá? Que você falou aqui que gosta de cerveja. Então vou fazer o seguinte, eu vou colocar essa música pra você, em sua homenagem, cerveja de garrafa, Atitude 67. E depois a gente vai tocar a música que se chama Declaração pro Bar. Porque uma coisa já conecta com a outra, ó. Cerveja de garrafa pra você que gosta, e uma declaração pro bar que a gente vai fazer junto aqui. Porque, gente, bar é bom demais da conta aí. Você tá lá, você toma uma cerveja, você toma uma pinga, já chega um torremo cabeludo. Aí você já pede aí também. Deixa eu ver aqui, um fígado cebolado. Com gilozinho. Nossa, gente, me chama. Me chama que eu vou, vida. Atitude 67 pra Cacá, cerveja de garrafa. Essa aqui, Cacá, é especialmente pra você. Presta atenção nessa letra que eu tenho certeza que você vai gostar.
1: Cerveja de garrafa pra uma menina muito especial.
0: Pra uma garota muito especial, viu, Cacá? Bacana.

0: Eba!
1: Em especial pra Cacá.
2: Você sabe que o bar?
3: Eu sei.
1: Cacá, escuta essa aqui também que é ótima. Uma declaração pro bar.
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0: os meninos! Obrigado,
1: obrigado, Zé. Zé Rodolfo!
2: Ê, Cacá, eu sou cliente firmeza do boteco, viu? Falou que é bar! A Cacá mandou mensagem aqui falando aqui, ó. Gente, eu gosto é dessa interação, que a gente já vai falando, o povo já vai respondendo, o negócio já vai acontecendo. Ela falou aqui, ó. Gael, você acertou demais na música. Amo a música Cerveja de Garrafa, amo churrasco, uma gordurinha e um torresmin cabeludo. Gente, se não tiver o torresmin cabeludo, nem não presta, viu? Tem que ter o torreminho cabeludinho ali, que você já toma a cachaça, toma a pinguinha, já come o torrem, passa na hora. Desce redondo, redondo, redondo. É bom demais a conta, é o combo completo, é o combo completo. Um beijo, viu, Cacá? Obrigado pela participação. Domingo que vem eu tô aqui, você vem participar de novo, viu? Você vem mandar aquela mensagem pra mim, não se esqueça de mim, não.

falando em coisa boa, gente, eu quero mandar um abraço muito especial aqui. Essa daqui é uma das pessoas, assim, que faz parte da minha história com a rádio. Tá sempre ligada. Quando eu tô, é uma festa. E é bom demais ter ela junto comigo aqui. A minha queridíssima, a minha amiga, amada Lucilene! É, Lucilene, que saudade que eu tava de você, menina! Lá do Nova Morada 2, ela tá sempre ligada e manda abraço aí pro seu esposo Zé Reis, pros seus filhos, a Josilene e o Pablo! Ah, menina, eu vou te contar, eu e o Pablo teve junto esses dias pra trás, mas não saiu coisa que presta não, viu? É trem bom! Eu levei ele pro bom caminho, viu, Lucilene? Levei, foi pro bom caminho, foi pro mal não, pode ficar tranquilo. Como se diz o outro, tá comigo, tá com Deus. Lucilene, você não sabe o que aconteceu, menina. Nós tomamos uma cervejinha, já entrando no clima da Cacá, né? Já tomamos uma cervejinha lá, dançamos, conversamos. É, o trem tava bom, gente. Teve um evento, festival gastronômico que teve aqui na cidade, né? A gente foi e aproveitou bastante a vida, graças a Deus. A Lucilene nos pede aí, né, a música Surto com a Yara e Maraísa. Ô, meu amor, mas essa música aqui a gente ainda não tem. Mas eu vou colocar uma que eu sei que você gosta, tá? E oferece aí, né, em especial para o esposo Zé Reis. Gente, esse casal aqui, esse você sabe como é que eles são, né? Eles são um amor danado. Eu fico aqui até segurando uma vela aqui na rádio, porque toda vez que ela manda mensagem, aí aquele amor todo, aquele negócio, ela dedicando música pra ele, ele dedicando música pra ela. Eu fico assim, eu tô atrapalhando alguma coisa aqui no meio, não é possível? É um amor, assim, mais bonito demais na cor. É a minha meta de relacionamento. É chegar, né? Ficar mais velho com esse amor gostoso que vocês dois têm. Meu Deus do céu, mas é chique demais da conta. E Zé Reis aí completou, né? Mais um ano de vida, dia 8 de julho. Passou, mas ela pede pra poder, né, relembrar a data especial que é ter ele mais um ano aí na vida dela. Que coisa mais boa! E vai participar do sorteio sim, viu, Lu? Pode deixar comigo que seu nome já tá na lista aqui. Você vai participar do sorteio. É, uai, tem que ganhar, gente. Tem que participar do sorteio. Tem que fazer esse negócio acontecer aqui. É, tá certinho, tá certinha. Lu, vou dedicar uma música pra você aqui, porque tem uma música da, né, Mayara Maraísa, que você me pediu, mas da Marília Mendonça, que se chama Fã Clube. E eu sou fã de você, eu sou fã de como você me trata, de como você sempre me recebe aqui na rádio. Então, essa música é pra você, é o meu fã clube pra você, lindeza. Escuta aí junto comigo e já já eu volto pra poder te mandar mais um abraço e relembrar aí, né? Mandar um abraço pro Zé Reis, gente, que tá fazendo aniversário. E trem bom, bora! Música.

Tribão! Jesus amado, Bruno e Marrone, gente! Num domingão gostoso desse, hein? Ai, ai, ai, ai, ai! Tô com o Bruno Marrone, o coração até dispara, meu Deus do céu! E 15 minutos e a gente tá por cá, viu? É, tô pro lado de cá, você tá daí, vamos juntar tudo e fazer aquela festa gostosa, bora? Ah, não é bom demais ter amigo, gente. Eu tenho um amigo aqui que ele mora no meu coração. É, ele tá ligadinho aqui, tá sintonizando junto com a gente. É o William! Ô, William, como é que tá as modas pro lado aí? É? E a Leni? E a Leninha? Ô, Leni, como é que você tá, minha amiga? Você tá por aí me ouvindo também? Pois é, tô ouvindo vocês aqui, gente. Tô sintonizando junto com vocês aqui pra colocar aquela música bacana pra tocar. É bom demais da conta, você tá doido? São 10 horas e 16 minutos e um abraço especial é pra esse casal de amigos meus, viu? Gê, mãe, não tô entendendo que loucura que é essa aqui. Toda hora que eu ligo a rádio pra falar, uma bagulhada, que é isso, gente? Tô achando que meus vizinhos ali não tá... Tá muito feliz, contente aqui comigo, não. Ô, vizinho querido, muito bom, viu? Tá aqui junto com você, viu? Um beijo, querido. Um beijo, um abraço no seu coração. Você tá doido? Ô, Leni, ô, William, vou contar um negócio pra vocês, viu? O William, gente, ele é o maior produtor de música aqui da nossa região. É um cara, assim, conceituado. O cara toca de tudo, gente. Se botar uma sanfona na mão dele, ele toca. Se botar um violão, ele toca. Se botar uma bateria, toca de tudo. O homem é bom mesmo, viu? É bom demais. E eu faço parte aí, né, da banda do Pedro Rodrigues. Tô sempre junto com eles aos finais de semana. E a gente acaba ficando junto lá naquela resenha boa. E o William, ele é um produtor e tanto. É um cara, assim, excepcional. Você vai, assim... Gente, é só ouvindo pra saber. O cara é bom demais. E a Leninha, né, gente, ela é a gerente lá da loja Goulart. 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Você tá doido. Mas é bom demais estar aí na sua companhia, ter vocês aqui junto comigo, esse casal maravilhoso. E vamos mandar uma música boa pra vocês aí, ué. É, tava no clima aqui de Lauana Prado. Vamos continuar nesse climinha gostoso, naquele boca a boca. Fim de semana. Gente, essa música é boa demais. É uma música antiga, mas vocês vão lembrar. Vocês vão lembrar. Eu tenho certeza que vocês vão lembrar. Obrigado pelo carinho de sempre. Vou colocar vocês aqui no nosso sorteio, viu? Vai participar aqui do sorteio do nosso lanche artesanal do Psyll, viu? São dois lanches artesanais e aquela porção, gente, gostosa de peixe, de tilápia. Então vocês já vão estar participando aqui junto com a gente, só de estar ligadinho aí junto comigo. Bora ouvir música, bora parar de conversar fiada, né? Vamos ouvir música, que isso é bom demais.

Gente do céu, enquanto tocava essa música, eu me lembrei de quando meu pai ouvia, mas gostava, viu? Rucão, tá ouvindo lá daí? Minha mãe mandou um vídeo aqui e eles estão no carro escutando a rádio, né? E aí eu pensei, gente, olha que coincidência, porque essa música, na verdade, ela junta duas músicas que marcou a minha história, porque é a música que o Hulk gosta e a música que a minha mãe gosta. Que é isso, gente? É coisa de destino. É coisa do destino. Aí eu tava aqui conversando aqui, Hulk, acho que você não escutou porque você não tava perto, mas... Eu tava contando pra galera aqui que o pedreiro, igual você é, né? Bom demais da conta, mas você tem um horário diferente. Porque geralmente o povo trabalha de segunda a sexta, né? Aí você tem uma semana meio diferente. Você trabalha de terça-feira até sábado. Segunda-feira você não tá querendo saber de serviço, não, né? Ah, danado! Mas no sábado tá lá, agarrado, misericórdia! Deixa o homem descansar, gente! Deixa o homem descansar e bora voltar a conversar fiado. Aqui, gente, eu vou contar um negócio pra vocês. Eu fico aqui conversando com vocês. Já fui convidado aqui pra um churrasco aqui, da Cacá. Ô, Cacá, que dia? Você tem que me contar, ué, o dia que é esse churrasco pra nós juntar, ué. Oxi! A cerveja geladinha, a pinguinha do lado e o torreminho cabeludo, que senão não vai ter jeito, não. Se não tiver o torreminho cabeludo, eu nem não vou, viu, Gagá? 10h26. Vamos continuar nessa pegada gostosa, trazendo aí aquelas músicas boas de ouvir, gente. Porque hoje eu tô naquele pique, viu? Hoje eu tô naquele pique. Vem comigo! Ô, Cacá, pode abrir mais uma cerveja, porque essa daqui merece, viu, minha filha? É tem bom, bora comigo, bora domingo com o Gael Boss aqui na Rádio Alternativa 87,9, a rádio do seu coração.

0: Essa mulher quer tirar uma foto com o Dilcinho.
1: Não tenha medo, siga em frente.
0: Tira uma foto daquela mulher.
1: Sem olhar pra trás.
0: Você vai lá.
1: Vai. Só deixa a porta encostada.
0: Eu posso sair na foto?
1: Amo você, viu?

hein? Gostoso esse forrozinho. Deixei até tocando aqui pra você poder puxar sua morena aí, pra você poder dançar com ela. É bom demais dar conta, né não? Aí você chega na morena assim, daquele jeitinho, já dá um cheiro no cangote. Ai, que trem mais bom do mundo. E dança um forrozinho assim, ó. E dois pra lá, e dois pra cá. E dois pra lá, e dois pra lá, e dois pra cá. Vai! E dois pra lá. E trem!

gente do céu. Tem que me segurar, tem que me segurar, senão eu fico doido. Senão eu vou querer. Aí é hora de mandar mensagem pra quem não deve. Menino, menino, menino, menino, menino. E vamos de Raça Negra e Michel Teló. Deus me livre. É bom demais.

0: 10 e 39.
1: Deus me livre te amar, gente. Ah, não. Não vou tá querendo. Eu não vou tá querendo amar, não, viu? Deus me livre, mas fazer o quê, né? Se a gente é apaixonado. Ai. Aí não tem jeito, aí não despiora. Aí não vai ter jeito nunca. É. Pois é, né? Não tem jeito. Mas vamos ouvir uma música boa aqui agora, gente. Esse cantor que vai cantar aqui agora, infelizmente ele já partiu. Mas é uma pessoa assim que sempre que eu escuto, ele me remete pessoas boas e pessoas que eu amo, pessoas que eu já amei, né? Meu pai era apaixonado, meu pai era fã, assim, disparado, número um, não tinha pra ninguém. E a minha mãe também sempre foi muito fã, então acabava que quando ela tocava em casa, eu já lembrava do meu pai tocava, eu ficava emocionado também, porque era amor demais, que chegava a brilhar os olhos, chorar. Então, assim, quando acontece desse jeito, é bom demais dar conta.

0: Estamos de volta com a melhor da programação aqui de 87,9 aqui na Rádio Alternativa nesse domingão com Gael Boss. Já aproveita pra me seguir aí, viu? Nas redes sociais, já abre aí o seu Instagram e me segue. Coloca lá Gael B-O-S-S. E por aqui tá tudo certo, por aqui tá tudo bem. Manda aquela mensagem pra mim no 379-9818-4067 pra participar aí do nosso queridíssimo sorteio com o nosso parceiro Psyll. 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Sabe aquele lanche gostoso, gourmet? Ai, gente, eu sou apaixonado com lanche artesanal, sabe? Que lanche assim, que você vê que é bife gostoso. Ai, suculento. Ai, mas como é bom. Meu Deus do céu, não posso nem ficar falando que eu tô de dieta. Haja manjaro, meu povo. Haja manjaro, haja manjaro. Analiana tá ligadinha aqui comigo. Analiana tá ligada e já falou que quer participar aqui do nosso sorteio, viu? Vou colocar ela aqui no nome na nossa lista e ela vai participar aí junto com a mãe dela, né, com a Cacá, vai participar e vai ganhar se Deus quiser, né, gente? Se Deus quiser, meu Deus do céu. E vamos continuar aí com a nossa programação de música, trazendo pra vocês Lauana Prado, Chão de Giz. Eu sou apaixonado com essa música, ainda mais na voz dessa diva, dessa maravilhosa Lauana. Vem comigo, vida! Ah, gente.
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0: Tudo que essa moça canta fica bom. Ai, ai, ai.
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Olha o trem ficando bom, vida! Gente do céu, mas que negócio bom é esse aqui? E trem bom, trem bom, trem bom! E o pessoal tá tudo animadinho. Tá todo mundo ligado aqui na Rádio Alternativa 87,9, a rádio do seu coração. A Alternativa tá arrasando nessa manhã aí de domingo, né? Enquanto a Dona Maria tá fazendo a sua comida, o seu almoço, eu tô aqui deixando as coisas mais leves, te convidando aí, me convidando pra entrar na sua casa. Muito obrigada a todo mundo que tá me ouvindo, que tá ouvindo a gente aqui e que tá participando desse sorteio maravilhoso aí do Psyll, viu? É, gente, o povo tá ligado, viu? Tem muita gente mandando mensagem, o pessoal tá tudo por aqui. E um abraço especial agora vai pro meu amigo do peito, gente. Esse rapaz aqui, ele é meu amigo, mas assim, disparado, viu? Além de ser meu amigo, é meu parceiro, meu patrão, Adriano Ribeiro. Rapaz, o homem é chique demais, tá? O homem é chique demais a conta. E aí, Adriano, como é que tá as coisas? Tá tudo bem aí com você? 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E, Adriano, você tá me ouvindo aí, né? Você tá me ouvindo aonde? Você tá no Jardim Bela Vista aí? Manda um abraço pra galera, manda um abraço pra sua mãe, pro seu pai, pra sua filha, manda um abraço pra geral aí, viu? Vou tocar uma música aqui especial pra você, espero que você goste, viu? Vem comigo ouvindo aí um Luan Santana, a loura do carro branco e apaixonado, bora! Não sei se você gosta de loura não, viu, Adriano, mas eu gosto. Falou que é loura com nós mesmo.

0: Eita, nós, hein? A Loga já roubou meu coração uma vez. Mas eu tô sabendo que a roubou do Luan Santana também. Já roubou a sua, Adriano? Seu coração já foi assaltado por uma Loga bonita. Ai, credo. Vou querer não, viu, gente? Não vou tá querendo não, vou tá passando. Vou tá embrulhando e entregando pro próximo, porque o trem tá feio. Ai, gente, como é gostoso ter vocês aqui comigo. Que delícia, que delícia, que delícia, que delícia. Mas sabe de um negócio? Eu tava com saudade, tá? Tava com saudade de ter vocês aqui. Tava com saudade dessa harmonia que a rádio tem, dessa energia gostosa que a 87,9 proporciona aí pra nós aqui na cidade de Arcos. E eu fico muito feliz de poder voltar, viu? E estar aqui todo domingo com vocês durante esses 90 dias, podendo compartilhar com vocês a minha experiência e que vocês tragam a de vocês aqui pra mim também. Isso é muito importante, isso é muito bom, isso é muito gostoso de se ver e de se viver. É isso aí. E tem uma música do Gostoso Lima, é, eu não chamo Gustavo Lima de Gustavo Lima não, que isso aí é pro povo que não tem intimidade com ele. Como Gustavo Lima é meu primo, eu chamo ele de Gostoso Lima, entendeu? Como Gostoso Lima tá na área e lançou uma música bonita, só que chama Pelo Bem da Minha Saudade. Rapaz, será que é bom esse trem? Eu vou ouvir aqui junto comigo, junto com vocês, e vocês ouvem junto comigo e me mandam mensagem contando se tá bom, se não tá. Vocês vão querer participar do sorteio? Pois é, tá rolando. Tá rolando o sorteio do Psyu. 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E ao uma porção assim, gente, nossa, minha boca até enche d'água, maravilhosa de tilápia. Então bora ouvir Gustavo Lima.
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Gente, eu vou falar um negócio. Eu não ia nem entrar agora, mas aí eu recebi uma mensagem aqui da minha comadre. Aí eu falei, não, vou ter que entrar, né, gente? Vou ter que entrar pra poder falar com essa mulher aqui. Uai, você tá doido? Ô, comadre, quem tá aí com você? Manda aqui pra mim, uai. Manda o nome da galera aqui pra eu poder mandar um abraço especial aqui da Rádio Alternativa. Programa de domingo junto com Gael Voz Alternativa, a rádio do seu coração. 87,9, viu? E ela tá ligadinha aqui junto comigo, já falou que vai mandar eu poder, né, colocar o nome dela aqui no sorteio. Vou colocar, viu? Vou colocar o nome seu, o nome da galera que tá aí. Já manda aí o nome de todo mundo pra todo mundo participar. Não é isso? E ó, não tenho esse costume aqui porque a gente não tem essa música, mas eu queria, falar que eu adoro você e você me ensinou a ouvir uma música muito bonita. Você nem pediu não, mas eu vou colocar ela pra você aqui, pra gente ouvir ela junto, que eu sou apaixonado com essa música, gente. É música boa. Escuta aí pra ver se você curte, ó, ó, ó, ó, ó, ó. Ai, lasqueira, gente. Isso aqui é do Nordeste, viu? É bom demais. Vambora? Vamos ouvir junto?

0: Júlio Gamer começou.
1: Né? Jesus, hein, gente? Que é isso? Que é isso, Brasil? Sei que vocês não estavam nem preparados pra essa música de tão boa que ela é. Sei que vocês não estavam nem preparados pra ouvir essa música aqui, ó. É unha pintada, é lá do pessoal lá, viu, do Nordeste. A gente não tem costume de ouvir aqui, mas como a minha cunhada é do Nordeste, aí ela fala, ô, Gael, vamos ouvir umas músicas boas. Ela coloca esse tipo de música, eu adoro, gente. Nossa, mas é bom demais passado. E ela, né, pediu aqui pra eu colocar ela no sorteio, já tá no sorteio. Mas teve mais pedido pra sorteio aqui, gente? Cadê a produção? Produção, me conta, produção. Teve mais gente aqui pedindo pra, pra participar? Teve aqui, ó, o Adriano. Ô, Adriano, pode deixar, viu? Vou colocar você aqui no sorteio pra você poder ganhar, ué. Gente do céu, mas tem gente, viu, nesse sorteio hoje. Tem gente demais! É bom demais saber que tá todo mundo ligadinho, tá todo mundo participando aqui junto comigo. E meio-dia sai esse sorteio especial pra vocês, viu? O Psyu aí, que é nosso parceiro de sempre, tá sempre nos presenteando aí. E hoje não foi diferente, né? 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Ô, gente, vou contar um tempo pra vocês. Esses dias pra trás eu fui lá no Psyu, né? Comer que é a tilápia. Juro pra vocês. Eu partia a tilápia assim, ó. E saía que é fumaça. Sim, eu falei, meu Deus do céu. Aí comeu eu, uma menina e uma criança. Por quê? Criança pode comer à vontade, porque não tem espinho, não tem perigo da pessoa engasgar. Que eu falo, né, gente? Peixe é muito perigoso, então a gente fica com medo. Lá tem aqui a tilápia sem espinho, que você come sem medo de ser feliz. Ai, que delícia! Adriano tá participando aí junto comigo, tá ligadinho aqui na Rádio Alternativa. Adriano Construtor, gente, ele é o cara, viu? Manda mensagem aqui pra mim, gente, que eu mando o nome do Adriano pra vocês, velho. Fazer aquele orçamento. Eu sei que tem alguma coisa aí na sua casa que tá precisando de uma reforma, viu? Que seja fazer um muro, que seja trocar o piso da varanda. A gente tá sempre precisando reformar alguma coisa. E o cara é especialista, meu amor. É, o homem é o homem, chega e arrebenta tudo, viu? Se precisar destruir também, aí destrói e faz de novo. Vamos que vamos!

Bora junto comigo aqui, viu, gente? Pra mais uma moda bonita. São 11 horas e 16 minutos. E a gente vai de Kleber e Cauã, página de amigos. Bora, bora, bora, bora, bora. Que tá cedo, vida!

alternativa tá comigo, vida! Tá com Gael Voz aqui na melhor sintonia 87,9 alternativa, a rádio do seu coração. E a hora certa, gente, agora é 11 horas e 21 minutos. E tamo com tudo, viu? Tamo aqui na Rádio Alternativa, participando de vários sorteios. Pessoal, tá tudo doido aqui, viu? Pessoal, tá tudo querendo participar do sorteio, ganhar aí esse lanche artesanal. Ou, né, o nosso, a nossa tilápia, gente, lá do Psyu. E novidade, viu, gente? 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É muito bom, é muito gostoso. Eu sou fã, né? Eu sou suspeito pra falar. Quero mandar um abraço agora muito especial pro meu querido patrão, é o Rafael. E aí, Rafael, bom demais? Gente, ele que é proprietário ali do Grupo RJ, né? Tá sempre construindo aí, gente, coisas maravilhosas pra ajudar a população. É top demais, viu? O que esse homem já fez de creche, escola. O trem é bom demais da conta, só. 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E hoje eu já trabalho com elas, a gente trabalha com elas lá, é a coisa mais linda do Brasil, é uma técnica aí nova aí, viu, gente? O pessoal usa muito aí nas grandes cidades e o Rafael trouxe aqui pra nossa cidade, que é a coisa mais legal que existe. Qualquer coisa, vocês me mandam uma mensagem aqui no WhatsApp: Gael, o que é essas cubetas? Deixa eu ver como é que funciona. Vou mostrar pra vocês também, só pra vocês matar a curiosidade, pra saber como que é, né, uma laje de cubeta nervurada. É bom demais da conta, rapaz! E o Rafael aí, né, tá aí na frente dessa grande empresa, levando aí muitas obras bacanas, credibilidade pras pessoas, né? É, gente, o trem é bom demais, viu? Qualidade de vida é com ele mesmo. Um grande abraço também pra nossa queridíssima Najara, que é a esposa dele, né? Pode deixar de mandar abraço pra ela não, né? Tem que mandar abraço pra ela também. Pras crianças, pra todo mundo. Ô, Antonella, tá tudo bem aí, Antonella? Vou te colocar no sorteio aqui, viu, Antonella? Pode deixar que eu vou colocar você no sorteio, você e o Bernardo, que aí vocês veem como é que é lanchão do Psyu. Gente, são 11 horas e 25 minutos e você tá falando com o Gael. Gael, locutor aqui da Rádio Alternativa. Então vamos aproveitar que a gente é locutor e escutar aquela do Gostoso Lima. Ó, do Gostoso Lima. Eu falei pra vocês que isso aí é só pros mais íntimos, né? Gustavo Lima é pra vocês. O Gustavo Lima, ele é meu primo. Aí, como ele é meu primo, eu chamo ele de Gostoso Lima, que eu tenho as intimidades com ele, entendeu? Então vem comigo! Vai, locutor! Diz que eu tô morrendo de saudade dela, vai!

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4: 11h29.
5: Eita, nós, hein? Já mandei mensagem aqui pra galera. Já mandei abraço pro Rafael, pra esposa, pros filhos. Eita, gente! A lista é grande, gente. A lista é grande. E é desse jeito que fica bom. Tá todo mundo participando desse sorteio maravilhoso aqui na Rádio Alternativa. E você pode participar também, é? Não fica de fora não, vai! Manda uma mensagem aqui no meu WhatsApp, 379-9818-4067. Manda aquela mensagem aqui pra mim, pra você poder participar, viu? Psyll, que tá sempre aqui comigo, né? Nessa parceria gostosa, gente. 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Muito bom lembrar. 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Ué, Gael, mas esse é um número de telefone fixo. Exatamente, viu, gente? Você pode estar

Dizer, todo mundo sempre fala que família, empresa é família, e realmente é. E a Denise é aquela mãezona, viu? Aquela que tá ali do meu lado, me ajudando sempre, aquela irmã mais velha, né, Denise? Denise é muito especial, tá lá nos ouvindo, no bairro dela. Fico muito feliz, Denise. E vou colocar seu nome aqui no sorteio, viu? Manda seu nome e o do seu esposo pra vocês poderem participar junto comigo. E quem sabe aí levar, né, aquele lanchão lá do Psyll, que é bom demais. E forrozinho gostoso, gente. Ai, que vontade de dançar. Eu vou chamar uma morena aqui pra rádio pra poder dançar um forró comigo, viu? Vou aguentar, não. Não vou aguentar. Denise, aproveitando aqui que você tá aí ligadinha, eu vou colocar uma música do Panda pra você poder ouvir. Chama Eu Te Seguro. É uma música linda que tá em alta aí, todo mundo ouvindo, todo mundo ligadinho. Eu tenho certeza que você vai gostar, viu? Fica ligadinho aí, são 11 horas e 32 minutos, daqui a pouco o nosso sorteio. Bora? Vem comigo, Gael Boss, 87,9, Rádio Alternativa, a rádio do seu coração. Música.

0: Ô, vida, me desbloqueia, vida. Me desbloqueia aí, rapaz. Luan Santana com Ana Castela, déjà vu, rapaz. Mas só podia dar trem que presta. É bom demais da conta, né, não?
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0: Ai, querido, você tá doido? Você já manda aí, viu, gente, o alô de vocês aqui na Rádio Alternativa, que eu vou colocar você aqui no nosso sorteio especial, viu? Tem que colocar meus botões aqui de volta aqui na Rádio Alternativa aqui, ó. Cadê o botão do Gael, Baianão? Você tirou meu botão aqui, foi apertar, apareceu o seu. Você tá doido aí não, ué? Tem que ter aquele botão que fala assim, Gael, boss, é, ué? Cadê, meu Deus do céu, as trilhas sonoras do Gael? Mas não tem problema não, a gente tá aqui, tá ligadinho na Rádio Alternativa. Vamos mandar um abraço aqui, gente. Ah, esse cara aqui é o Zé Reis, né? Ele é o cara do momento. A esposa dele já mandou uma música pra ele, agora ele tá aqui retribuindo, mandando uma música pra ela, que coisa mais linda. Amém! Ô, gente, dá até uma inveja gospel, viu? A inveja gospel é aquela inveja boa, sabe? Aquela inveja que não como se diz o outro, a gente não tá desejando mal pra ninguém. Que casal mais lindo! Ô, Zé Reis, tá ligadinho aqui comigo, meu patrão? É, tava com saudade de você, viu? Você também tava com saudade de mim? Pois é, e ele dedica aí uma música, ele pediu três músicas, Zé. Hoje eu vou mandar uma só, porque não vai dar tempo pra gente poder seguir com o sorteio. Inclusive, você já tá participando aqui do sorteio junto comigo, viu? É. Então, eu vou mandar aqui uma música pra você, pra sua esposa, né? Que você tá dedicando, coisa mais linda do mundo, é. Então, fica assim, viu? Princesa do Amado Batista. Ô, Lucilene, aumenta essa rádio aí, porque essa daqui tem nome, viu? Essa daqui foi um especial do Zé Reis pra você. Ai, ai, ai, ô, gente. Que é isso, gente? Cheguei chegando, viu? Vem comigo!

É trembão, viu? É amado Batista. Gente, amado Batista é bom demais. É o homem mais amado do Brasil. E, gente, será que o amado Batista ainda vem pra esses cantos? Cara, será, gente? Se for, eu quero ir, viu? Eu quero ir lá e cantar a música. Você sabe qual música dele que eu gosto? Eu esqueci o nome dela, mas é uma que ela fala assim, ó. No hospital, na sala de cirurgia, pela vidraça eu via, cê tá doido? Ai, essa música é triste demais. Eu tinha um tio, eu tenho ainda, né? Tá vivo, graças a Deus. Mas ele escutava essa música todo dia, gente. Ele tinha um CD do Amado Batista e eu ficava triste, porque essa música, né, ela conta uma história triste, é uma história da mulher que morre, né, no hospital e tudo. E aí ele tocava essa, o Bertinho. Ô, Bertinho! Bom demais, Bertino! O Bertinho, Bertinho, irmão do Hulk aí, filho da Dona Luzia. Ô, Bertinho, você tem que botar uma vitrola aí pra tocar essa música pra gente relembrar os velhos tempos. Aí. No hospital, na sala de cirurgia. Não, gente, sou melhor falando que cantando, sou. Você tá doido? E sabe quem me ligou aqui, gente? Vou falar uma coisa aqui pra vocês. Eu amo quando o telefone da rádio toca, porque é uma prova de amor, gente. Nesse mundo que a gente tá vivendo agora, né? A gente quase não liga, mas é mensagem mesmo, SMS, mensagem, WhatsApp. Então, quando o telefone toca, eu me sinto amado. E o telefone tocou, quem era? Vitória! Ô, Vitória do... Ah, não. Ô, Vitória, vou te contar um negócio, meu amor. Eu tava com saudade de você e da Maria do Carmo, viu? Eu tava com uma saudade de vocês duas. Ainda bem que eu voltei pra rádio e que vocês agora tá me ouvindo aqui, viu? Todo domingão, a partir das 9 horas, vou estar presente aqui junto com vocês. Me sinto muito honrado de ter sua presença aqui na rádio, viu? E já vou tocar a música que você me pediu, porque ela, gente, ela gosta de umas músicas lindas demais. Chegaste, né? Já tocou hoje. E ela pediu aqui, ó, Trem Bala. Pode deixar que eu vou colocar ela aqui, ó. Som na caixa, DJ. Em especial pra você.

Gente, recebi umas mensagens aqui que eu não tava nem esperando, viu? Um povo mais lindo do mundo me mandando mensagem. Quero mandar um abraço especial aqui pra minha querida Ruth. Ô, Ruth, como é que você tá, Ruthzinha? É, Ruth. A Ruth falou, ó, Gael, tem um tempo que eu tô indo lá na Vivo te procurar, você nunca tá, o que que tá acontecendo? Ô, Ruth, eu saí da Vivo, né, não tô trabalhando lá mais, não. Mas aqui na rádio, dia de domingo, vai ser nosso novo ponto de encontro, que eu vou estar aqui todos os domingos, pra poder deixar aí o seu almoço de domingo com um temperinho especial. Você sabe, né, que a gente se anima sempre, Ruth. Muito bom, muito bom ter o seu carinho aqui comigo, hoje e sempre, né? Ruthzinha, um beijo pra você, um beijo forte no seu coração, viu? Você sabe que você mora aqui, ó, e não paga aluguel. Vamos de Wesley Safadão? Bora! Daqui a pouquinho tem a nova música aí, autoral aí, do Pedro Rodrigues. Gente, o cara canta, viu? Mas já, assim que tocar essa música, eu já conto essa novidade aí da nossa cidade de Arcos. Música.

Eita, coisa boa, gente. Wesley Safadão é bom ou não é? Eu sei que vocês gostam, mas eu vou te contar um negócio. A gente tem um Wesley Safadão, não. Uma mistura de Wesley Safadão junto com Natanzinho Lima aqui na cidade de Arcos, que não é todo mundo que conhece, mas já tá famoso aí em toda a região. Meu querido amigo, do peito mesmo, viu? Esse aqui eu vou falar uma coisa, eu tiro o chapéu pra falar dele, porque é uma pessoa incrível. Nosso querido Pedro Rodrigues. Ô, gente, o cara canta demais da conta, viu? A cidade de Arcos foi privilegiada por ter esse cara nascido aqui, viu? O cara vai estourar mais tanto, gente, que vai faltar foguete! Vai faltar foguete, viu? É coisa boa que eu tô falando pra vocês, tá? E se você... Vou até colocar uma música dele aqui pra tocar, pra vocês escutarem, né? Uma música autoral do Pedro Rodrigues. Mas caso vocês queiram contratar algum showzinho, me manda uma mensagem. Pode mandar uma mensagem pra mim, ou mandar uma mensagem pra ele no Instagram, ou mandar pra mim também no Instagram. E contrate ele pro seu evento, gente. É chique demais da conta, viu? Ele já tem uma agenda de show aí muito grande. Eu tô sempre andando junto com ele pra poder gravar, filmar os momentos mais especial. E vou contar um trem pra vocês, viu? Não tem na cidade de Arcos e na região um cantor que anima a galera igual esse cara anima, não, senhor. E ele sobe na cadeira e ele toma uma cachaça e ele fala com o povo e ele beija e ele abraça. E isso aí é uma característica linda que o Pedro Rodrigues tem e desenvolveu aí, né, na sua caminhada, na sua jornada como cantor. Ele é um artista completo. E se você ainda não o conhece, segue nas redes sociais, é. Tem uns vídeos dele aí cantando Mirosmar. Como é que é o negócio? Na madrugada. Misericórdia, sou melhor falando que cantando. Ô, Pedrão, você tá super convidado, viu? Pra tá vindo aqui na rádio tocar a sua música, pra nos prestigiar com a sua presença aqui na Rádio Alternativa, viu? E agora, pela primeira vez, então, vamos lá, na Rádio Alternativa, o nosso querido Pedro Rodrigues cantando a sua música Decisão Errada, rapaz. Vambora, vambora, vambora. Ó, ó, ó, ó.

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1: Pedro Rodrigues, gente, cantando Decisão Errada, cê tá doido? Ô Pedro, misericórdia, senhor, esse negócio de decisão errada tá com nada não, hein? Misericórdia, eu não quero tomar mais decisão errada não. Eu já tomei muitas decisões erradas que acabou comigo definitivamente, viu? Pedrão, refaço aqui o convite pra você, viu? Nosso artista aqui da cidade de Arcos. Nossa rádio está de portas abertas, o meu programa de domingo está de portas abertas aqui para te receber sempre que quiser, né? Para cantar, para conversar, para mandar beijo, para mandar abraço. Estamos sempre aqui à sua disposição para te servir, viu, Pedrão? É, gente. E agora vamos falar aqui do meu queridíssimo amigo Geraldo Moreno. Gente, Geraldo Moreno tava mais sumido que nota de 100, né? Ô, Geraldo, na verdade foi você que sumiu, não, Geraldo. Fui eu, hein? Ô, Moreno, fui eu que sumi. Mas já voltei, já tô aqui ligadinho junto com vocês. Muito obrigado, viu, pelo carinho de sempre, Geraldo. E vou colocar a sua música pra tocar, viu? Gente, Geraldo Moreno me ensinou uma coisa, que o melhor lugar do mundo pra se estar é dentro de um abraço. Então, um abraço assim, bem apertado pra você. E vamos ouvir Cigana, Raça Negra. E depois, aí eu já trago o sorteio pra vocês, o resultado. Vem aqui, ó, rapidinho.

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1: Chegando ao fim de mais um programa da Rádio Alternativa, esse domingão gostoso. Ah.
2: Obrigado, Bruno Marrom.
1: Foi bom demais ter a sua companhia aqui comigo, viu?
3: Vocês.
1: 87,9 é a rádio que faz sucesso. Tá aqui comigo e vai ganhar o sorteio, né, gente? Vamos ter que sortear esse sorteio aqui. Vou até destacar os papéis, porque tem muitas participações, ó. Escuta aí, ó. Ó, participação especial da galera. Deixa eu ir. Já arrumei uns aqui. Esses aqui eu boto pra cá, esses pra cá. Vamos amassar esses papeizinhos e vamos sortear. Tá todo mundo aqui? Tá todo mundo ouvindo a Rádio Alternativa ainda? É, ué, espero que sim, né? Espero que sim. Então vamos, né, gente? Vamos que vamos, vamos que vamos, vamos que vamos. Ó, vamos sortear primeiro esse lanche artesanal. São dois lanches artesanais, tá? São dois lanches artesanais do Psyu, gente, do Psyu. Esses lanches, uma delícia. Vamos lá, gente, que rufem os tambores. Vou dar pra cima, aqui. O lanche artesanal. Peguei. Gente, nem eu não tô entendendo minha letra. O que, que é isso? Vai pra Karina Cristina. Karina Cristina ganhou aqui, ó. Dois lanches. Lanches artesanais. Do Psyu. Deixa eu colocar aqui, Karina. Karina Cristina ganhou os lanches artesanais. Deixa eu ver aqui, o final do número dela é 4774. 4774 ganhou aqui, né? O nosso lanche artesanal, a Karina. Ô, Karina, aí sim, hein, Karina? Aí sim, daquele jeito. Karina, lembrando que o lanche é para comer no local, viu? O lanche, a porção a gente vai sortear agora, mas é pro consumo diretamente no Psyu, viu? Vou te mandar todas as informações certinho aí e vamos pro próximo sorteio, gente. Embola tudo aqui de novo, embola tudo aqui de novo e joga pra cima, meu filho. Esse daqui caiu ali embaixo. Esse daqui mesmo. Agora é a tilápia, viu, gente? Uma tilápia gostosa ali do nosso Psyu querido. Lembrando, gente, que o Psyu agora tá servindo almoço. O cheiro já tá vindo aqui na rádio, viu? É, vou passar lá, vou ver o pessoal. Antes de finalizar aqui pra casa, vou passar no Psyu ali, ver aquele almoço gostoso. Já gravo os stories e mostro pra vocês, tá? E quem ganhou essa tilápia gostosa, tilápia crocante do Psyu, foi a Denise. Denise, tá ligadinha aí ainda, Denise? É, ela ganhou aqui a nossa porção de tilápia, uma delícia, pra consumir no local, viu, gente? Domingão, meio-dia 13, quero muito agradecer a todo mundo que esteve presente aqui junto comigo na Rádio Alternativa hoje. Foi um prazer poder compartilhar, né, essa tardezinha gostosa junto com você. Muito obrigada, esse começo da manhã, né, caminhando para uma tarde já. Mas quero muito deixar aqui meu agradecimento a todos vocês que estiveram presente, que tá sempre ligadinho aqui na Rádio Alternativa junto comigo. E domingo que vem tem mais, viu? Não fica com saudade não, que domingo que vem tem mais.

0: coloco à sua disposição o que vocês precisar. Já adiciona o Gael Boss aí nas suas redes sociais. É Gael B-O-S-S. Gael B-O-S-S. Gael Boss é um dos primeiros que aparecer lá. Você já segue, já manda aquela mensagem. Vamos ficar ligadinho, participando aí dos sorteios, acompanhando meu dia a dia. Tô sempre lá ligado na Alternativa 87,9. Muito obrigado, um ótimo final de semana pra vocês. E amanhã, ó, é preto na foinha. Segundou, né? Um beijo, muito obrigado por tudo. Tchau, tchau.
1: Aí a moda, hein, compadre?
2: Diego Vitor Hugo e Guilherme Benuto, aquele modão chonado.

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13: Meio-dia em 24,
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2: Essa aqui a gente começou cantando muito nos bares. Eu, principalmente, aqui em Goiatuba, cantei muito, rapaz. Espetão, todos os barzinhos aqui, quando tinha o Topinho. Nicodemos. Manda um abraço pro Nico também, pra sair no vídeo depois, né? Quem lembrar, gente, precisa passar vergonha não. Pode cantar com nós, a galera tá aqui atrás, a gente tá com as costas viradas, mas é por causa do vídeo, viu? Vambora!
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0: Obrigado, gente.
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2: 12:37.
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13: 12:52.
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5: 1 e 6. 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
5: 1h21.
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7: Só que é banda sem moderação, porra!
8: Essa não tem ensaio, hein?
7: Sem ensaio.
9: Agora fala que me ama.
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9: Agora que não tem mais nada.
10: Vai, Ícaro.

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5: 1h35.
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1: 1h50.
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1: 2:08. 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

0: Thiago Truco.
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0: Pode mandar notinha pro Bim que ele paga. 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
14: 2:18.
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5: 2h35.
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2: 12h48.
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3: E o Guilherme. 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

0: 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Beijo,
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0: Segura assim, moçada. Pode dar um gritinho assim, ó.

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9: 3:05.
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12: 3h20.
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3: 3:37. 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
5: 3h50.
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3: 4 e 4.
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2: 4h37. 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
7: 4h53.
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9: Domingo. Aproveita que amanhã já é segunda.
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11: 5 e 6. 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
1: 5:19.
2: Domingo.
3: Domingo. Aproveita que amanhã já é segunda.
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0: 5:36.
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6: 5h49.
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6: 6:06. 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
1: 6:20.
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0: chega de todo de Marília Mendonça.
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0: Mais ou menos assim, ó.
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3: Bora! Alô, Rio Preto! Cê tá doido? Sejam bem-vindos ao Cê tá doido. Para começar, Icaro. Cê tá doido, amigo. Ei, Binho, libera a bomba 1 pra nós. Bomba 2, bomba 3, que nós quer beber o álcool direto da fonte, amigo. Bora começar, Gilmar.
4: Rapaz, se ninguém tirar o desse poço, eu vou dormir aqui hoje.
3: Vamos começar, pana.

0: só faz barulho aí.
1: Cê tá doido?
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5: 6h34.
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2: 6h53.
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2: 7:07.
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0: Uma salva de palmas do Guerrinho, por gentileza.
1: Murilo Ruf, senhoras e senhores.
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1: 7:21.
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4: 7:38.
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9: 7h53.
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2: 8:04.

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2: 8h20.
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2: 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Você sabia que o sedentarismo é um dos maiores inimigos da saúde? Mexer o corpo diariamente, mesmo

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1: 8h37.
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2: Bom, gente, agora a gente queria convidar dois amigos nossos lá de Goiás. Essa molecada aí canta muito. A gente teve a oportunidade de gravar uma música com ele, inclusive composição do Sorocaba. E agora a gente vai fazer ela acústica. Chega aí, João Neto
3: e Frederico. Vamos fazer a... Vamos de delegada, né?
2: Frederico.
4: Como é que vocês estão, meus amigos?
2: Boa, garotada.
3: Coisa boa, hein? Esses meninos dispensam comentários, viu? São 1000%.
5: Igualmente. Coisa falar boa, de vocês rapaz. É difícil, ao mesmo tempo é fácil. A gente
4: é
5: adora vocês.
4: É uma honra estar aqui com vocês, viu?
3: Obrigado.
4: Pra ter certeza. Uma noite inesquecível pra gente.
2: Vambora.
5: Vamos contar a história dessa delegada aí pro Brasil inteiro?
3: Vamos lá. Vamos lá.

0: Eu quero palmas pra João Neto e Frederico.
1: Neto e Frederico.
2: Alô, galera.
1: Alô, obrigado, Sabacana. Rapaziada. Vocês são demais. Obrigado a vocês.
2: Sucesso, cada vez mais pra vocês. Parabéns, obrigado parabéns. A equipe toda aí. Parabéns pelo DVD.
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3: 8h53. Domingo é assim.
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